0: Madalena.
1: Ô, desgramada.
0: Não faz mal. 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

0: não são só 20 centavos. Kiko Dinucci.
1: Qualquer. A palheta, palheta? Tá aqui, tá aqui. Tá aqui, não tava falando. Não, é que eu tinha que tocar conga, toma.
2: Ah, tá.
1: Qual que é?
0: Mulheres à beira de um ataque de nervos.

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